0: fazer com que os impactos sejam os menores possíveis.
1: Na apresentação da Voz do Brasil, Mariana Jungmann e Nazi Brum.
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1: Empresas afetadas pelas tarifas anunciadas pelos Estados Unidos vão ter apoio da Agência Brasileira de Promoção de Exportações para encontrar novos mercados.
2: Para isso, a Apex vai implementar um plano de R$130 milhões, com foco na descoberta de novos parceiros comerciais.
1: A meta é chegar a países da União Europeia e países asiáticos.
3: A aplicação da tarifa de 25% sobre os produtos brasileiros, anunciada em 15 de julho, atinge 2.375 produtos. US$7,2 bilhões são impactados pelas novas tarifas. De acordo com a Agência Brasileira de Promoção de Exportações e Investimentos, o processo de busca por novos compradores internacionais vem sendo intensificado desde o ano passado, após as primeiras medidas tarifárias adotadas pelo mercado norte-americano. Atualmente, 72% das empresas brasileiras que vendem para os Estados Unidos já adotaram pelo menos mais um país de destino para as mercadorias. E já no início de agosto, a Apex Brasil deve apresentar um plano de diversificação de mercados, especialmente para os exportadores impactados pelo tarifaço, como detalha o presidente da Apex Brasil, Laudemir Miller.
4: Nós vamos anunciar um plano de 130 milhões em parceria com o setor privado, mas evidentemente que a implementação do acordo Mercosul-União Europeia, para que as empresas possam de fato aproveitar as oportunidades desse acordo, é um dos elementos centrais do nosso plano. Mas enfim, assim, o importante são os setores, né? Mas pegando pesadamente a indústria, né? Então o setor de móveis, o setor de cosméticos, o setor de plástico, o setor de calçados, enfim, esses setores que estão tendo esse impacto.
3: Laudemir Miller ressalta que outros destinos já estão mapeados, como os países da Ásia Central.
4: O mundo olha de um jeito diferente para o Brasil, de um país estável, um país democrático. Então, a gente está sendo demandado pelos países asiáticos. O Brasil abriu, até semana retrasada, 651 mercados. Então, imagina a oportunidade que nós temos.
3: O impacto das novas tarifas anunciadas pelos Estados Unidos varia de acordo com o setor e a região. São Paulo registra o maior impacto em valor absoluto, US$3 bilhões. Já Santa Catarina tem o maior impacto proporcional, com 68% das exportações afetadas. Outra região afetada é o Paraná, estado que concentra 70% das exportações brasileiras de madeira para a construção civil americana. Reportagem Luciana Colares de Holanda.
2: O Brasil conta com o primeiro Banco Nacional de Antígenos para a resposta emergencial à febre aftosa.
1: A estrutura foi desenvolvida em parceria entre o Ministério da Agricultura e Pecuária, o Instituto de Tecnologia do Paraná e empresa privada.
5: O Banco Nacional de Antígenos integra a Estratégia Brasileira de Preparação para Eventuais Emergências Sanitárias relacionadas à febre aftosa e para manutenção da segurança sanitária da pecuária. A estrutura foi desenvolvida em parceria entre o Ministério da Agricultura e Pecuária, o Instituto de Tecnologia do Paraná e a empresa Biogênesis Bagó. A parceria foi formalizada nesta sexta-feira em Garim, na Argentina. O ministro da Agricultura e Pecuária, André de Paula, falou sobre a parceria.
6: Porque esse é um laboratório reconhecido internacionalmente e ele nos empresta a credibilidade que chega com isso. Esse também é um laboratório que atende a grandes mercados, a exemplo do que ocorre conosco.
5: O Banco Nacional de Antígenos mantém armazenados em condições de alta segurança antígenos dos sorotipos de interesse para o Brasil. Em caso de emergência sanitária, esse material permite iniciar a produção de vacinas em menor prazo, sem depender de fornecimento externo. O Brasil possui reconhecimento internacional como país livre de febre aftosa sem vacinação. O banco integra a Estratégia Nacional de Preparação para Emergências Sanitárias, juntamente com ações permanentes de vigilância e monitoramento da sanidade animal. Reportagem Thaís de Araújo.

0: são estudantes que se inscreveram no processo seletivo do programa Universidade para Todos, o ProUni.
1: O resultado da primeira chamada para o segundo semestre de 2026 já está disponível.
0: Os candidatos pré-selecionados têm até o dia 24 de julho para comprovar informações da inscrição junto às instituições de ensino.
2: O processo seletivo do programa Universidade para Todos, o ProUni, recebeu cerca de 530 mil inscrições para o segundo semestre de 2026. Ao todo, mais de 1 milhão e 100 mil estudantes participaram das duas edições do programa neste ano. Cada participante teve a opção de selecionar até duas opções de curso, instituição e turno, conforme as regras do edital. As bolsas integrais cobrem 100% do valor da mensalidade, enquanto as parciais correspondem a 50%. Os cursos com mais inscritos nesta etapa foram Medicina, Direito e Psicologia. Criado em 2004, o ProUni oferece bolsas de estudo em cursos de graduação e sequenciais de formação específica em instituições privadas de educação superior. Para a classificação dos candidatos, o programa utiliza as notas obtidas no Exame Nacional do Ensino Médio, o Enem. Em 2026, os dois processos seletivos somaram mais de 2 milhões de inscrições, realizadas por cerca de 1 milhão e 100 mil candidatos. O resultado da primeira chamada do ProUni já está disponível. Os candidatos pré-selecionados têm até 24 de julho para comprovar as informações da inscrição junto à instituição de ensino e apresentar a documentação exigida. O cronograma prevê a divulgação da segunda chamada em 5 de agosto. O resultado desta etapa será divulgado em 1º de setembro. Saiba mais em acessounico.mec.gov.br/ProUni. Reportagem Edinaldo Júnior.
1: E as inscrições para a formação continuada de escolas de tempo integral foram prorrogadas até o dia 24 de julho.
0: O curso é destinado a gestores escolares e coordenadores pedagógicos de instituições que ofertam essa modalidade de ensino.
1: Nos estados, no Distrito Federal e em municípios de maior porte, também podem se inscrever profissionais das redes de ensino que atuarão como multiplicadores na formação.
0: As orientações sobre a etapa das inscrições estão disponíveis na página de documentos do Ministério da Educação, no portal gov.br/mec.
1: O Ministério do Meio Ambiente e Mudança do Clima apresentou as projeções mais recentes para o fenômeno El Niño após a reunião técnica de monitoramento climático realizada esta semana.
0: O cenário prevê redução das chuvas em parte das regiões norte e centro-oeste e temperaturas acima da média em grande parte do país.
1: E também aumento do risco de incêndios florestais, especialmente na Amazônia, no Cerrado e na Caatinga.
0: Já para a região sul, a previsão é de chuvas acima da média.
1: Os efeitos do fenômeno climático devem se intensificar a partir de agosto, mas serão mais sentidos no fim deste ano, segundo o pesquisador Gilvan Sampaio, do Instituto Nacional de Pesquisas Espaciais, o INPE.
0: Eu conversei mais cedo com ele para saber mais sobre o que esperar do El Niño e como tem sido feito o monitoramento dele pelos órgãos técnicos do governo federal. Acompanhe. Doutor Gilvan Sampaio, é um prazer para a gente ter o senhor com a gente aqui na Voz do Brasil. Vamos começar falando dessas perspectivas para o El Niño esse ano? A gente deve começar a sentir os efeitos mais graves a partir da semana que vem? Como é que tá as previsões de chuvas intensas aí, especialmente para o sul do Brasil?
3: Bom, nós temos aí os impactos do El Niño, eles são gradativos ao longo dos próximos meses. Os primeiros impactos nós começamos a observar ao longo das próximas semanas. E nesse segundo semestre de 2026, o primeiro principal impacto está relacionado às chuvas no sul do Brasil, principalmente Rio Grande do Sul e Santa Catarina. Então há a tendência de chuvas mais volumosas, alguns períodos com chuvas intensas, mesmo porque o auge do fenômeno El Niño se dá normalmente no mês de dezembro. Então, entre novembro e janeiro, né, nós teremos o auge do fenômeno, que é quando nós observamos os principais impactos. Isso em relação às chuvas. Em relação à temperatura, aí sim, todo o Brasil, nós devemos ter, a partir do final do inverno, depois da primavera e verão, períodos com temperaturas mais altas do que a média histórica e, ao longo, principalmente da primavera e verão, alguns períodos com ondas de calor.
0: Pois é, eu ia até perguntar isso para o senhor, até o fim do ano, como é que eram as perspectivas, né? O senhor falou das chuvas mais intensas que devem começar no sul do Brasil e a seca, doutor Gilvan, a gente deve esperar também alguma seca atípica, em que regiões, como é que deve acontecer?
3: Em relação às secas, aí é mais no norte do Brasil, norte e

0: leste da Amazônia e norte da região nordeste, onde ocorrem os impactos do El Niño em relação às secas, né? Ou chuvas abaixo da média. Só que esses impactos, diferente do que acontece no sul, que os impactos são a partir de agora, nós esperamos os impactos mais para o final do ano, começo do ano que vem, né? Especialmente no norte e no leste da Amazônia, né? Nós devemos ter, a partir do final da primavera, déficits de chuvas. Não dá para qualificar ainda exatamente a severidade desse déficit de chuvas. Nós vamos tentar qualificar isso ao longo dos próximos meses. E no norte da região nordeste, que é a região semiárida, aí sim é somente em 2027, né? Porque o período chuvoso principal daquela região é de fevereiro a maio. Ela tem uma componente também associada ao Oceano Atlântico, então nós devemos aguardar mais para o final do ano para avaliar a possibilidade de secas no norte da região Nordeste.
1: E aqui na região centro-oeste, alguma questão em especial?
0: O principal impacto do El Niño na região central do Brasil, que inclui a região centro-oeste, a região sudeste, o sul da região amazônica e o sul da região nordeste, é o aumento das temperaturas, né? Não tem um impacto no volume de chuvas o El Niño nessas regiões, nessa região central. Portanto, o que tem que se prestar atenção nesse momento? Nós estamos no período seco da região. Essa região central do Brasil, o período seco normalmente se estende até meados de outubro, que é quando começam as chuvas mais frequentes e regulares. Com temperaturas altas, período seco, então isso faz com que a vegetação possa ficar mais seca. E aí a atenção maior é justamente com as queimadas, né? Porque com a vegetação mais seca, temperaturas mais altas, o potencial para a ocorrência de queimadas aumenta. Então esse é um ponto de atenção para os próximos meses na região central do Brasil.
1: Agora, o Instituto Nacional de Pesquisas Espaciais, o INPE, onde o senhor, inclusive, é pesquisador, está atuando com diversos órgãos federais no monitoramento do clima, justamente para a preparação de todos esses eventos que o senhor mencionou agora. A partir daí foi lançada uma plataforma, né, doutor Gilvan? Queria que o senhor falasse para a gente como é que funciona esse trabalho, quais são os órgãos envolvidos.
0: Nós fizemos um trabalho, porque o que que acontece? Quando ocorre um fenômeno como El Niño, existem muitas fake news, né? Então nós juntamos os órgãos principais que monitoram o clima e meio ambiente no Brasil, que são o INPE, através do Centro de Previsão de Tempos e Estudos Climáticos, que é a instituição a qual pertenço, o Instituto Nacional de Meteorologia, a Defesa Civil Nacional, a Agência Nacional de Águas, o Serviço Geológico do Brasil e o CEMADEM. Então, essas seis instituições, elas publicaram agora no mês de junho uma nota técnica, né, chamado Painel El Niño, onde nesse Painel El Niño nós avaliamos justamente a situação atual e o que nós esperamos para os diversos setores, por exemplo, a agricultura, para a defesa civil, a questão de desastres, a questão de águas, ao longo dos próximos meses. Esse Painel El Niño, ele vai ser renovado a cada mês, e essa é uma informação que vai auxiliar não somente a população, mas também os diversos setores e também os tomadores de decisão.
1: Principalmente aí as autoridades estaduais, municipais também, né, que vão poder se precaver de maneira mais específica, né?
0: Exatamente, porque existe, inclusive, algumas pessoas falando alguns termos até coloquiais do tipo: olha, vai ser um El Niño Godzilla. As previsões indicam que será um El Niño de forte intensidade, a muito forte intensidade, mas não há motivo para pânico. Nós temos que, obviamente, nos prepararmos para os impactos do El Niño. Os principais impactos do El Niño nós já sabemos. E aí é acompanhar ao longo dos próximos semanas e meses como é que será a evolução desse fenômeno para fazer com que os impactos sejam os menores possíveis.
1: O senhor tocou num ponto interessante aí, porque, de fato, o senhor até mencionou antes, né? Existem muitas fake news, existe também algumas equiparações que são um pouco equivocadas que as pessoas fazem. Eu ouvi recentemente que era um furacão, que o El Niño era um furacão. E são eventos climáticos diferentes, né? Eu gostaria que o senhor ajudasse também um pouco aqui a explicar essa diferença, inclusive, de preparação, se fosse eventualmente um furacão, é

0: diferente do que a gente vai viver com o El Niño. Se é necessário as pessoas fazerem, por exemplo, provisionamentos, estoque de comida, porque pode ter inundações ou secas extremas que falte comida. A gente vive uma situação nesse sentido? Qual é a diferença?
1: Não. O El Niño é um fenômeno que nós já sabemos quais são os impactos vão ocorrendo dependendo da região. Por exemplo,

0: acontecer novamente um episódio como aquele de 2024 no Rio Grande do Sul, não dá para dizer com tanta antecedência. Mas existe a possibilidade dele ocorrer? Existe a possibilidade. Quando é que nós conseguimos prever? Nós conseguimos prever isso com no máximo aí, 15 dias de antecedência. Né? Naquele episódio, por exemplo, de 2024, ele começou, no comecinho de maio, final de abril, comecinho de maio, os modelos meteorológicos, já na segunda quinzena de abril, indicavam, um volume de chuvas muito expressivo para o Rio Grande do Sul. É óbvio que os modelos não conseguem dizer exatamente o volume que ocorreu, e foi um volume realmente muito extremo, né? Então não há essa questão da população fazer estoques de alimentos ou qualquer que seja o pânico associado. É claro que nós temos que nos preparar para os eventos extremos. Então, no caso de chuvas, tem que haver toda uma preparação, por exemplo, do poder público com limpeza de galerias, né? Eventualmente revisar sistemas de comportas, etc. No caso de secas, tem que haver toda uma preparação por conta da questão da água, né? Não é o momento de desperdiçar água, e aí eu estou falando do norte, do leste da Amazônia, do norte da região nordeste. Então tem que haver toda preparação para poupar ao máximo a água. Haja visto que o El Niño traz esse déficit de chuvas nessas regiões. Então é esse tipo de preparação. Agora, tem que haver uma preparação não só do cidadão, mas também do poder público, das instituições e todo o trabalho que tem que ser feito em função dos impactos do El Niño. O furacão, quando ocorre, é um evento muito extremo que ocorre num horizonte de horas, há poucos dias, né? O que dá para comparar são as chuvas intensas que deverão ocorrer no Rio Grande do Sul e Santa Catarina, principalmente. Então, é tomar cuidado em relação a esses episódios extremos no Rio Grande do Sul ao longo dos próximos meses.
1: Muito bem, nós conversamos com o Gilvan Sampaio, pesquisador do Instituto Nacional de Pesquisas Espaciais, o INPE. Muito obrigada, pesquisador, pela sua entrevista aqui à Voz do Brasil.
0: Muito obrigado.
2: A Defesa Civil Nacional reconheceu hoje a situação de emergência em mais de 23 cidades atingidas por desastres.
1: Entre as cidades contempladas, há municípios que enfrentam a estiagem e a seca, enquanto outros foram atingidos por fortes chuvas.
2: As cidades ficam nos estados da Bahia, Ceará, Minas Gerais, Paraíba, Paraná, Pernambuco, Rio Grande do Norte, Rio Grande do Sul e Santa Catarina.
1: Cidades com o reconhecimento federal de situação de emergência ou estado de calamidade pública podem solicitar apoio financeiro por meio do sistema integrado de informações sobre desastres.
2: O período de seca em várias regiões do Brasil traz o surgimento de praias de água doce que viram pontos de lazer e comércio.
1: Mas você sabia que para realizar eventos ou montar estruturas nesses locais é preciso autorização do governo federal?
2: Quem traz os detalhes sobre essas regras é Uriel Ricardo.
3: No Brasil, existem praias que se formam temporariamente durante alguns meses do ano. Você já ouviu falar sobre as praias fluviais ou praias de água doce? Elas surgem quando a estiagem reduz o nível dos rios e expõe bancos de areia e trechos das margens, que passam a receber visitantes, estruturas de lazer, eventos e atividades comerciais. Quando essas praias estão localizadas em rios federais, a instalação de estruturas, eventos, atividades econômicas e outros tipos de intervenções dependem de autorização do governo federal. Os rios federais são aqueles que atravessam mais de um estado e as áreas banhadas por eles são patrimônio da União. Por isso, é necessário ter permissão de uso para explorar esses espaços, conforme explica André Luiz Nunes, coordenador-geral de gestão de territórios costeiros e marginais da Secretaria de Patrimônio da União, a SPU.
4: A permissão de uso serve para eventos de curta duração, de natureza recreativa, esportiva, cultural e religiosa. Então, para qualquer uso privativo dessas áreas, tem que ser autorizado pela União, né? E além de outras licenças lá, não dispensa licença ambiental, licença do município.
3: As orientações sobre a permissão de uso se aplicam a qualquer praia formada em rios federais, especialmente nos estados de Tocantins, Goiás, Pará, Amazonas, Mato Grosso do Sul, Maranhão, Amapá e Mato Grosso. No Tocantins, por exemplo, há a formação de praias sazonais em Porto Nacional, Luzimangues e várias outras cidades. A capital do estado, Palmas, também conta com praias como a Graciosa, a Praia do Prata e a Praia do Caju. A permissão de uso pode ser solicitada por municípios, pessoas físicas ou empresas.

0: No caso de particulares, também é necessário ter as devidas licenças locais. Mas atenção, a autorização só vale para eventos de curta duração, como detalha André Luiz Nunes.
1: A permissão de uso para eventos de curta duração de até 90 dias, incluída a construção e a desocupação da área, ou tu pode, querendo lá, sendo necessário, prorrogar isso por mais 90 dias.
0: Quem pretende solicitar a permissão de uso pode procurar a Superintendência do Patrimônio da União no respectivo estado. Os formulários estão disponíveis na página da SPU no portal gov.br. Também é possível obter informações pelo telefone 0800 978 9005. O canal recebe ainda comunicações sobre restrições de acesso às praias, ocupação irregular, acúmulo de lixo e problemas ambientais ou sanitários. Para quem pretende aproveitar as praias fluviais, a orientação é colaborar com a preservação desses espaços, descartar o lixo nos locais adequados, respeitar a sinalização, evitar fogueiras e preservar a fauna e a vegetação local. Reportagem Uriel Ricardo.
2: Desde o início da semana, a ANP, Agência Nacional de Petróleo, Gás Natural e Biocombustíveis, realizou 268 ações com foco no combate a preços abusivos de combustíveis em 14 estados.
3: Foram aplicados 14 autos de infração por não cumprimento de envio de documentos para avaliação dos preços.
2: Isso porque, nessas ações, a agência também coleta informações a partir das notas fiscais fornecidas pelos postos de aquisição dos combustíveis.
3: Esses dados são analisados pela ANP e, em casos de caracterização de preços abusivos, podem ser geradas autuações, processos administrativos e multas.
2: O valor das multas varia de 50 mil a 500 milhões de reais, dependendo da gravidade do caso.
3: Lembrando que denúncias sobre irregularidades no mercado de combustíveis podem ser enviadas à ANP por meio do telefone 0800 970 0267.
2: Essas foram as notícias do Governo Federal.
3: Uma realização da Secretaria de Comunicação Social da Presidência da República.
2: Com produção da empresa Brasil de Comunicação.
3: Fique agora com as notícias do Poder Judiciário e do Congresso Nacional. Uma boa noite e um bom fim de semana.
2: A gente volta segunda-feira. Boa noite.
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6: Conselho Nacional de Justiça está com inscrições abertas para o Prêmio Pena Justa de Jornalismo e Comunicação.
7: Paciente ressarcido por erro em cirurgia odontológica não pode exigir também o custeio de nova operação.
6: Justiça determina que o Hospital Público em Belém, no Pará, retome atendimento à pessoa com autismo.
7: Boa noite, eu sou Marcela Luiza.
6: E eu sou Walter Lima.
7: Estão abertas até 17 de agosto as inscrições para a primeira edição do Prêmio Pena Justa CNJ de Jornalismo e Comunicação.
6: A iniciativa reconhece trabalhos que contribuam para ampliar o debate sobre o sistema penal brasileiro. Marcelo Della Libera.
8: O plano foi criado após o Supremo Tribunal Federal reconhecer em 2023 que o sistema prisional brasileiro vive um estado de coisas inconstitucional. Para enfrentar esse cenário, a Corte determinou a elaboração de um plano nacional para reorganizar a execução penal, coordenado pelo CNJ. Quem explica é Luiz Lanfred, coordenador do Departamento de Monitoramento e Fiscalização do Sistema Carcerário e do Sistema de Execução de Medidas Socioeducativas do CNJ.
9: Então, assinou ao Poder Judiciário, ao Poder Executivo, à Academia, as instâncias da sociedade civil que se reunissem e pudessem, então, chegar a um consenso sobre ações que pudessem ressignificar esse sistema prisional.
8: O prêmio contempla produções em texto, áudio, vídeo e fotografia. As inscrições são gratuitas e seguem abertas até as 23 horas e 59 minutos do dia 17 de agosto. O regulamento do plano está disponível no site fazendojustiça.org.br.
7: Paciente pode receber de volta valor pago e indenização por danos morais e estéticos no caso de erro em cirurgia odontológica.
6: Mas, segundo o STJ, se escolhe desfazer o contrato e obter a restituição, não pode exigir também que os profissionais paguem outra cirurgia feita por terceiro. Fátima Uchoa.
10: Em ação.

0: Ação de reparação por danos materiais, morais e estéticos. Um paciente afirmou ter ficado com assimetria facial após cirurgia odontológica. O Tribunal de Justiça do Rio de Janeiro reformou a sentença e condenou os profissionais a restituírem o valor gasto no procedimento, custear nova cirurgia reparadora e pagar indenização por danos morais e estéticos. A terceira turma do STJ afastou a obrigação de os dentistas pagarem a nova cirurgia, mas manteve os demais pontos. Segundo a relatora ministra Nancy Andrighi, acumular os pedidos de restituição do valor pago pela primeira cirurgia e o custeio de uma nova geraria enriquecimento sem causa, o que é proibido por lei.
1: TST garante direitos de radialista a uma diretora de imagem que trabalhava em uma instituição de ensino à distância em Londrina, no Paraná.
2: A decisão reforça a proteção dos direitos da categoria. Mila Amaral.
3: A decisão foi da terceira turma do TST. O colegiado entendeu que, mesmo sem ser uma emissora de rádio ou TV, a faculdade usava a transmissão ao vivo pela internet e via satélite. Por isso, a profissional deve ser enquadrada assim como radialista. Com o reconhecimento, ela terá direito à jornada de 6 horas diárias e ao pagamento de horas extras, além de adicional por acúmulo de função. O relator do caso, o ministro Alberto Balazeiro, reforçou na decisão que a lei protege quem exerce funções típicas de radialista, independente da atividade principal da empresa.
1: Justiça determina que o hospital público em Belém, no Pará, retome atendimento a pessoas com autismo.
2: O hospital tem 30 dias para regularizar o atendimento, sob pena de multa diária de R$10 mil. Sabrine Menezes.
4: De acordo com o Ministério Público Federal, o Hospital Bettina Ferro paralisou o atendimento de pacientes com autismo que não possuem também outras comorbidades ou doenças raras. Além disso, a unidade de saúde também está recusando novos pacientes com o transtorno do espectro autista enviados pela regulação municipal. Na decisão, a Justiça acolheu os argumentos do MPF de que a restrição viola os princípios da universalidade, integralidade e equidade do Sistema Único de Saúde e os direitos das pessoas com deficiência.
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1: Uma boa noite.
2: Bom fim de semana e até segunda-feira.
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7: Eu sou Paula Groba.
8: E eu sou Ricardo Nakaoka.
7: E estes são os destaques de hoje do Jornal do Senado, que começa agora.
8: Sugestão popular que destina fundo eleitoral a calamidades públicas vira projeto.
7: Regularização de lotes de igrejas pode ser simplificada.
8: Senado terá esforço concentrado em agosto e setembro.
7: Boa noite.
8: Boa noite.
7: Uma sugestão apresentada por um cidadão pode mudar o destino de parte dos recursos dos fundos eleitoral e partidário.
8: A Comissão de Direitos Humanos aprovou a proposta que autoriza o uso desse dinheiro em ações de enfrentamento a calamidades públicas. Os detalhes com Patrícia Oliveira.
9: Os partidos políticos poderão renunciar aos recursos totais ou parciais do fundo partidário ou do Fundo Especial de Financiamento de Campanha e direcionar esse dinheiro ao Tesouro para custear despesas em situações de calamidade, como enchentes, deslizamentos ou outras emergências reconhecidas pelo poder público. A sugestão é de um cidadão de Santa Catarina que recebeu mais de 20 mil apoios online e foi aprovada na Comissão de Direitos Humanos. A ideia surgiu em 2020, durante a pandemia de Covid-19, e defendia o uso desses recursos para reforçar os gastos com a saúde. Como a emergência sanitária já terminou, o relator senador Márcio Bittar, do PL do Acre, adaptou a proposta. O relatório, lido pelo senador astronauta Marcos Pontes, do PL de São Paulo, cria uma regra permanente para todas as situações de crise, evitando que seja necessário aprovar uma nova lei sempre que ocorrer uma calamidade.
10: E fortalecer a resposta ao poder público a emergências de natureza sanitária, econômica, social e ambiental.
9: Com a aprovação, a sugestão legislativa vira projeto de lei e segue para a análise das comissões e do plenário do Senado.
7: A Comissão de Segurança Pública aprovou uma iniciativa que aumenta as penas para crimes de furto, roubo de câmeras de vigilância e sistemas de monitoramento eletrônico.
8: A proposta, que seguiu para a Comissão de Constituição e Justiça, também pune a receptação e a interrupção de serviços de vídeo monitoramento remoto. Repórter Bruno Lourenço.
11: O relator, senador Wilder Moraes, do PL de Goiás, defendeu a necessidade de endurecer a resposta penal para esse crime em virtude das consequências sofridas pela população.
12: As câmeras de vigilância utilizadas por empresas privadas geralmente possuem infraestruturas conectadas à rede elétrica, sistema de armazenamento em nuvens e comunicação de dados em tempo real. Quando subtraídas, além da perda material, há comprometimento imediato na integridade dos dados coletados, da continuidade do serviço de segurança e da resposta à ocorrência por elas registrada.
11: De acordo com o projeto de lei aprovado na Comissão de Segurança Pública, o furto de câmeras ou itens de monitoramento eletrônico instalados em vias públicas ou áreas privadas com acesso ao público, passará a ser punido com reclusão de 2 a 8 anos e multa. O texto estabelece ainda que quem receptar esses aparelhos, sabendo de sua origem criminosa, terá a punição em dobro. A proposta também pune quem sabota ou interrompe os serviços de vídeo monitoramento remoto de forma intencional.
7: E a Comissão de Constituição e Justiça pode votar o projeto que trata da simplificação da regularização de lotes de igrejas.
8: Pelo texto, essas instituições poderão ter seus lotes regularizados por meio do REURB, o programa que regulariza assentamentos urbanos informais. Mais informações na reportagem de César Mendes.
13: Enviado à análise da CCJ, o projeto do deputado Dr. Jaziel, do PL do Ceará, permite que instituições religiosas, de assistência social e entidades sem fins lucrativos façam uso de procedimento simplificado para obter o título de propriedade de terrenos públicos ou privados. Instituído por lei em 2017, a ferramenta, chamada de REURB, é uma política pública voltada à regularização de áreas urbanas ocupadas informalmente, permitindo que alguns tipos de ocupantes tenham acesso ao título de propriedade, a serviços públicos essenciais e à segurança jurídica do proprietário. Relatora da proposta na Comissão de Assuntos Sociais, a senadora Damares Alves, do Republicanos do Distrito Federal, disse que muitas dessas entidades ocupam áreas consolidadas há anos, mas a falta de documentação dificulta os investimentos e a continuidade dos serviços prestados à população.
14: A regularização fundiária constitui um importante instrumento de promoção da segurança jurídica, da ordenação territorial e da função social da propriedade. Desde a edição da Lei 13.465 de 2017, o ordenamento jurídico passou a contar com mecanismos mais ágeis para enfrentar situações consolidadas de informalidade urbana, conciliando o direito à moradia, a segurança das relações jurídicas e o planejamento da cidade. Nesse contexto, revela-se oportuno o aperfeiçoamento contínuo dos instrumentos previstos na legislação.
13: O texto inova ao prever que a regularização seja feita para um único imóvel isolado, sem a necessidade de abranger os lotes vizinhos, além de permitir que técnicos industriais e agrícolas validem as informações técnicas do processo, de forma a agilizar o trabalho nos cartórios.
7: E o Senado Federal terá 2 semanas de esforço concentrado em agosto e setembro. O presidente do Senado, Davi Alcolumbre, anunciou a medida e informou que as atividades serão concentradas entre os dias 10 e 14 de agosto e 31 de agosto e 3 de setembro.
8: Alcolumbre enfatizou que é fundamental que o Senado Federal, a Câmara dos Deputados e o Congresso Nacional se organizem para conciliar as deliberações legislativas necessárias durante o processo eleitoral. Ele ressaltou ainda que a iniciativa foi acordada com o presidente da Câmara dos Deputados, Hugo Mota, e que a intenção é garantir a aprovação de propostas pelas duas casas legislativas na mesma semana.
15: Que o calendário é exatamente o mesmo que será adotado pela Câmara dos Deputados, permitindo que o Congresso Nacional funcione em plenitude e de modo eficiente e harmônico neste período eleitoral.
7: As férias de julho oferecem uma oportunidade para conhecer de perto o Congresso Nacional e, desta vez, de forma diferente.
8: O programa Visite o Congresso preparou uma programação especial entre os dias 18 de julho e 2 de agosto, com experiências imersivas, apresentações teatrais e atividades educativas para crianças e adultos. Os detalhes na reportagem de Yasmin Rodrigues.
16: Durante as férias de julho, o Congresso Nacional prepara uma programação especial para receber cidadãos de todo o país. Entre os dias 18 de julho e 2 de agosto, o programa Visite o Congresso funcionará todos os dias da semana, com visitas gratuitas e sem necessidade de agendamento. Em entrevista à Rádio Senado, Fábio Duarte, coordenador de visitação do Senado Federal, listou as novidades que o público vai encontrar nesse período.
17: O visitante terá a possibilidade de conhecer uma apresentação teatral em homenagem aos 200 anos da Câmara dos Deputados e do Senado Federal. Essa apresentação teatral acontece em espaços diferentes do roteiro e apresenta personagens históricos. Além disso, temos o Visita 360, que é uma experiência imersiva que usa óculos de realidade virtual. A gente tem a apresentação do filme Eunice, a primeira senadora. Teremos também programação infantil, com atividades lúdicas no espaço plenarinho que acontece no Salão Negro do Congresso Nacional.
16: A programação completa, com os horários e as atividades específicas, está disponível para consulta em senado.leg.br/visitação, sem cedilha e sem o tio.
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8: Com edição de Paula Groba e trabalhos técnicos de João Lira, o Jornal do Senado fica por aqui. Acompanhe agora as notícias do Tribunal de Contas da União e da Câmara dos Deputados. Boa noite.
7: Boa noite e um bom fim de semana.
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19: O Tribunal de Contas da União lançou um novo portal para ampliar a transparência sobre o uso da inteligência artificial no setor público. A plataforma mostra como o TCU utiliza essa tecnologia em auditorias, atividades internas e serviços prestados à sociedade. O site reúne informações sobre as ferramentas de inteligência artificial em uso, os resultados alcançados e as regras adotadas para garantir o uso responsável da tecnologia. Também apresenta medidas de segurança, governança e proteção de dados. O objetivo é compartilhar experiências, estimular boas práticas e apoiar outros órgãos públicos a usarem a tecnologia com transparência, ética e responsabilidade. O portal é aberto ao público e pode ser consultado por gestores, pesquisadores, estudantes e qualquer cidadão interessado. Saiba mais em tcu.gov.br.
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20: Câmara aprova medidas provisórias com verba para emergência climática.
21: Mota anuncia acordo com o governo sobre dívidas dos produtores rurais.
20: Parlamentares autorizam o uso de elementos tradicionais em fotos oficiais.
21: Plenário suspende prescrição de pena para condenado que estiver foragido.
20: Boa noite. A Câmara aprovou a suspensão da prescrição da pena para condenados que estiverem foragidos.
21: Atualmente, se o condenado não voltar para a cadeia, existe o risco de o prazo de punição acabar sem que ele termine de cumprir a pena. A reportagem é de Daniele Lessa.
22: O plenário da Câmara aprovou o projeto que suspende a contagem do tempo de prescrição da pena de um crime no período em que o condenado estiver foragido ou quando tiver a liberdade condicional revogada. Prescrição é quando o Estado perde o poder de punir o condenado e o prazo para isso varia de acordo com o crime cometido. Hoje, quando o condenado foge, o prazo para a prescrição continua a ser contado normalmente e só zera quando ele é recapturado. Se o condenado não voltar para a cadeia, existe o risco de o prazo de punição acabar. O projeto, apresentado pelo deputado Kim Kataguiri, do Missão de São Paulo, altera o Código Penal para deixar claro que o prazo para a prescrição deixa de ser contado enquanto o condenado estiver foragido. Para justificar a proposta, ele argumentou que hoje a lei premia quem afronta a justiça e penaliza o detento que cumpre integralmente sua pena.
0: O que a gente está fazendo agora é uma coisa muito simples. Você foi condenado, você fugiu, você perdeu o direito à prescrição. O crime não vai prescrever enquanto você estiver foragido, que é o óbvio, senão você está premiando, você está estimulando o sujeito a fugir, porque se ele for competente na sua fuga, não for pego num determinado período de tempo, que vai depender do crime que ele cometeu, ele pode voltar como se nada tivesse acontecido.
22: O projeto recebeu parecer favorável do relator, deputado Alberto Fraga, do PL do Distrito Federal. Ele argumentou que a proposta corrige uma distorção ao impedir que a fuga seja usada como caminho para escapar do cumprimento da pena. A deputada Adriana Ventura, do Novo de São Paulo, disse que o texto aprovado torna o cumprimento da pena mais eficaz.
3: Que a partir do momento que esse projeto impede que a fuga de condenado gere benefício indireto, né, decorrente de decurso de tempo, e reforça a efetividade da execução penal.
22: A mesma regra valerá no caso de revogação da liberdade condicional, que acontece quando a pessoa condenada recebe autorização para cumprir o restante da pena em liberdade. Se o benefício for revogado, a prescrição também ficará suspensa até a captura ou a reapresentação do condenado. O projeto que suspende a contagem do tempo de prescrição de um crime no período em que o condenado estiver foragido ou perder a liberdade condicional agora será analisado no Senado. Da Rádio Câmara de Brasília, com informações de Antônio Vital, Daniele Lessa.
5: Segurança Pública.
20: Chico Alencar, do PSOL do Rio de Janeiro, parabeniza a Polícia Federal pelo indiciamento de 48 suspeitos de envolvimento em fraudes contra aposentados no INSS. Na opinião do deputado, as investigações revelaram uma atuação isenta e profunda da instituição.
21: Chico Alencar repudia o uso de falsas entidades rurais para aplicar golpes e desviar recursos públicos destinados à Previdência. O parlamentar também celebra a devolução de mais de 3 bilhões de reais aos aposentados lesados.
20: Kim Kataguiri, do Missão de São Paulo, critica projeto que criminaliza a misoginia. O deputado acredita que a proposta confunde o enfrentamento à violência contra mulheres com gírias e piadas usadas por jovens nas redes sociais.
21: Kim Kataguiri defende que o debate sobre proteção às mulheres priorize punições mais duras para crimes hediondos e feminicídio. Ele também critica o fato de partidos de esquerda serem contrários à redução da maioridade penal e ao endurecimento das regras de execução penal.
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5: Justiça.
20: Adriana Ventura, do Novo de São Paulo, critica os salários do judiciário que ultrapassam o teto constitucional e cobra o fim dos chamados penduricalhos. Ela cita que mais de 600 juízes furaram o limite em maio, com pagamentos que chegaram a R$500 mil em um único mês.
21: Para Adriana Ventura, as gratificações tornam o judiciário brasileiro o mais caro do mundo e ofendem a realidade dos que vivem com um salário mínimo. A parlamentar contesta a defesa desses benefícios e cobra a respeito ao dinheiro pago pelos contribuintes.
5: Presidência.
20: O presidente Hugo Mota anunciou acordo com o governo sobre as dívidas dos produtores rurais. O repórter Luiz Gustavo Xavier acompanhou as entrevistas após o encontro.
1: O presidente da Câmara, Hugo Mota, anunciou que foi fechado um acordo entre o governo, representantes do setor e a Frente Parlamentar Agropecuária sobre a renegociação de dívidas de produtores rurais. Um dos pontos do acordo é que o projeto que tratava do tema não será votado e que o governo vai encaminhar uma medida provisória abrangendo os termos do acordo. De acordo com o Ministério da Fazenda, serão aproximadamente 100 bilhões de reais em dívidas renegociadas. Participaram da reunião os ministros da Fazenda, Dario Durigan, das Relações Institucionais, José Guimarães, o líder do governo, deputado Paulo Pimenta, do PT do Rio Grande do Sul, o deputado Arnaldo Jardim, do Cidadania de São Paulo, e a senadora Tereza Cristina, do PP do Mato Grosso do Sul, integrantes da Frente Parlamentar Agropecuária. O presidente Hugo Mota explicou as medidas.
2: No intuito de podermos anunciar o acordo feito em relação ao projeto do endividamento dos produtos.

0: produtores rurais do nosso país. Quero registrar que essa matéria foi colocada em votação na Câmara dos Deputados há um ano atrás, um dia antes do recesso parlamentar, e durante todo esse ano, no Senado Federal principalmente, foi travada uma negociação que se buscava com o governo alterar os pontos que foram aprovados na Câmara no intuito de poder ser mais abrangente no que diz respeito a essa renegociação.
1: O líder do governo, deputado Paulo Pimenta, ressaltou ainda que a MP vai suspender o pagamento dessas dívidas por 30 dias. Já o ministro das Relações Institucionais, José Guimarães, afirmou que o acordo é resultado de uma regra que tem se mostrado eficaz na Câmara, que são o diálogo e a negociação. Segundo ele, os temas mais polêmicos têm sido conduzidos por meio da construção de consensos amplos. O deputado também destacou o papel do presidente da Câmara na articulação do entendimento e ressaltou que o resultado foi fruto de uma construção coletiva. Da Rádio Câmara de Brasília, Luiz Gustavo Xavier.
2: Trabalho.
3: Pastor Henrique Vieira, do PSOL do Rio de Janeiro, cobra aprovação pelo Senado da proposta de emenda à Constituição que acaba com a escala de trabalho 6x1. Ele reforça que a Câmara já cumpriu seu papel e o Executivo espera os senadores para sancionar a matéria.
4: Pastor Henrique Vieira argumenta que o atraso imposto pelo Senado vai na contramão dos anseios dos trabalhadores, já que a proposta tem o apoio de 70% da população. O deputado pede prioridade na votação do texto para garantir mais dignidade ao povo.
2: Desenvolvimento Regional.
3: Porto Piauí, no município de Luiz Correia, iniciou oficialmente suas operações de exportação com envio de minério de ferro de Piripiri diretamente para a China. Flávio Nogueira, do PT, celebra um marco, ressaltando que a nova rota vai impulsionar a economia do Nordeste.
4: De acordo com Flávio Nogueira, serão 200 quilômetros a menos que o trajeto rodoviário utilizado antes para escoar a produção até o Ceará. A operação da empresa Lion Mining inaugura a nova era com a expectativa de exportar grãos para o mercado mundial em breve.
2: Economia.
3: O plenário da Câmara aprovou 6 medidas provisórias com recursos para emergências causadas por desastres climáticos e para evitar aumento no preço do gás de cozinha. O repórter Antônio Vital acompanhou as votações.
5: Na véspera do início do recesso parlamentar do meio do ano, o plenário da Câmara aprovou 6 medidas provisórias que autorizam o uso de recursos públicos não previstos no orçamento desse ano para ações emergenciais, como o combate a efeitos de desastres climáticos e para evitar aumento do preço do gás de cozinha. Uma das medidas provisórias aprovadas prevê subvenção econômica de R$ 330 milhões para empresas importadoras de gás liquefeito de petróleo, o gás de cozinha. Subvenção é quando o governo repassa dinheiro para as empresas, ou para estimular a atividade econômica ou para enfrentar os efeitos de crises climáticas ou conflitos internacionais. Nesse caso, a subvenção foi necessária para evitar que o aumento do preço internacional do petróleo seja repassado aos consumidores. Outra medida provisória abre crédito extraordinário de R$ 20 milhões para recuperar os estragos causados pelo tornado que atingiu municípios do Paraná em novembro do ano passado. A medida foi aprovada de maneira simbólica, com apoio inclusive da oposição, como a deputada Adriana Ventura, do Novo de São Paulo.
6: Que esse crédito tem por objetivo atender a situação de destruição nos municípios de Guarapuava, Quedas do Iguaçu e Rio Bonito do Iguaçu, no Paraná, por conta das famílias assentadas que foram atingidas. E realmente a gente acha que é um crédito necessário, a gente tem que atender e dar suporte a essas famílias.
5: Também foi aprovada a medida provisória que autoriza o uso de R$ 285 milhões para financiar ações de recuperação em municípios atingidos por desastres climáticos no Brasil. O dinheiro é destinado à Defesa Civil. Segundo o Sistema Integrado de Informações sobre Desastres, os meses de janeiro e fevereiro foram marcados por eventos climáticos severos, que afetaram diretamente cerca de 2 milhões de pessoas, deixando mais de 70 mil desalojados ou desabrigados em 733 municípios de todas as regiões. Outra medida provisória aprovada libera R$ 75,3 milhões em auxílio financeiro para 10 mil famílias da região da Zona da Mata, no sudeste de Minas Gerais, atingida por enchentes no início do ano. Também foi aprovada a medida provisória que abre crédito extraordinário de R$ 49 milhões para o Programa Segurança Alimentar e Nutricional e Combate à Fome. O objetivo é ampliar o atendimento às populações atingidas por desastres climáticos registrados em maio, especialmente nos estados de Pernambuco e da Paraíba. O líder do PT na Câmara, deputado Pedro Czai, do PT de Santa Catarina, defendeu a necessidade de recursos extraordinários previstos nas medidas provisórias.
7: Falar da importância de todo

0: Essas medidas provisórias que hoje estão se definindo aqui no Parlamento, desde o tema dos desastres naturais, o tema dos tornados no Rio Grande do Sul, o tema das secas, o presidente vai enfrentando os problemas, não só diante da guerra, que vivenciamos o risco de aumento dos combustíveis, o governo subsidia os combustíveis para não produzir inflação no país.
1: Foi aprovada ainda a medida provisória que libera 337 milhões de reais para combate a incêndios. Os recursos são destinados ao IBAMA e ao Instituto Chico Mendes de Conservação da Biodiversidade, o ICMBio, e atendem decisões do Supremo Tribunal Federal em ações que cobram providências do governo contra o aumento de incêndios florestais na época da seca. Todas as medidas provisórias foram enviadas para análise do Senado. Da Rádio Câmara, de Brasília, Antônio Vital.
2: Política. Rodrigo Hollenberg, do PSB do Distrito Federal, faz um balanço do seu mandato parlamentar. Ele destaca a autoria de 23 projetos, como o que aumenta o limite de faturamento anual dos microempreendedores individuais.
3: O parlamentar ressalta o envio de emendas para hospitais, universidade pública e instituições de pesquisa locais. Rodrigo Hollenberg defendeu também proposta de sua autoria que proíbe o funcionamento de plataformas de apostas em território nacional.
2: Raimundo, PT do Rio de Janeiro, cobra esclarecimentos sobre o crescimento patrimonial do senador Flávio Bolsonaro, que, segundo notícias recentes, ultrapassaria os 600 milhões de reais. O deputado questiona a origem dessa quantia e exige uma apuração rigorosa dos fatos.
3: Na visão de Raimundo, é preciso investigar se o montante está relacionado a articulações com grupos criminosos e esquemas de corrupção. Para ele, o esclarecimento sobre a origem dos recursos é fundamental para a moralidade pública.
4: Direitos humanos.
2: Leonardo Gadelha, do Podemos da Paraíba, alerta que o Brasil precisa se preparar para a transição demográfica, com o envelhecimento da população. Ele observa que as cidades e a legislação nacional precisam de adaptações estruturais para acolher de forma digna o público idoso.
3: De acordo com Leonardo Gadelha, é importante manter as pessoas idosas ativas e integradas ao mercado de trabalho. Para o parlamentar, aproveitar a plena capacidade física e cognitiva desse público traz benefícios sociais e econômicos ao país.
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4: Votação.
2: Câmara aprova o uso de elementos tradicionais em fotos de documentos oficiais. A repórter Daniele Lessa acompanhou a votação.
9: O plenário da Câmara aprovou o projeto que garante a povos indígenas e demais povos tradicionais o direito de usar elementos culturais, étnicos ou religiosos em fotografias de documentos oficiais. Entre os exemplos previstos estão o cocar indígena, o turbante dos povos de matriz africana e outros elementos étnicos, culturais e religiosos. O projeto, que foi apresentado pela deputada Célia Chacriabá, do PSOL de Minas Gerais, diz que a autorização valerá para documentos oficiais de identificação, como carteira de identidade, carteira de habilitação, passaporte e carteira de trabalho. Na prática, a proposta busca evitar que pessoas sejam obrigadas a retirar símbolos de sua cultura ou religião para tirar fotos para documentos. A única exigência é que o elemento usado não impeça o reconhecimento da fisionomia da pessoa. A relatora no plenário, deputada Sônia Guajajara, do PSOL de São Paulo, lembrou uma situação em que uma mulher negra escutou que só poderia tirar foto para a carteira de habilitação usando o seu turbante se apresentasse uma carta da sua mãe de santo ou um documento comprovando que tinha câncer. A deputada disse que é preciso impedir que episódios como esse se repitam e que usar esses elementos em fotos oficiais é ter o direito e a liberdade de viver de acordo com crenças pessoais.
10: São expressões visuais de culturas e tradições, como o cocá indígena, que representa a relação com a natureza e com os animais.

0: o vínculo espiritual com a terra e os antepassados. Assegurar aos povos indígenas, aos afro-brasileiros e demais povos tradicionais o uso em documentos oficiais de símbolos de sua comunidade é assegurar a dignidade humana.
1: Segundo a relatora Sônia Guajajara, a proposta deixa expresso em lei um direito que já deveria ser garantido pela Constituição, que protege a liberdade religiosa, e por convenções internacionais assumidas pelo Brasil. Ao defender o projeto, o deputado Wildo Rocha, do MDB do Maranhão, disse que esses elementos, como o cocário turbante, valorizam a cultura do país.
2: Isso promove a cultura brasileira, isso é respeito à cultura indígena, é respeito aos povos originários.
1: Alguns deputados no plenário disseram que seria incoerente exigir que as pessoas tirem óculos e enfeites para fotos de documentos e, ao mesmo tempo, permitir o uso de elementos tradicionais. O deputado Alberto Fraga, do PL do Distrito Federal, defendeu que a proposta também poderia incluir a autorização de uso desses objetos pessoais nas fotografias. O projeto que autoriza o uso de elementos tradicionais em fotos de documentos oficiais agora será analisado no Senado. Da Rádio Câmara de Brasília, Daniele Lessa.
3: Cultura. A Câmara aprovou o projeto que reconhece o hip-hop como manifestação da cultura nacional. Inácio Arruda, do PCdoB do Ceará, destaca que o movimento representa a cultura popular das periferias e a voz de trabalhadores e jovens que buscam melhores condições de vida.
4: Inácio Arruda compara a força poética do hip-hop ao repente e aos cantadores de viola do Brasil profundo. Ele acredita que o movimento se consolida como um pilar do desenvolvimento social e de geração de riqueza econômica nas comunidades brasileiras.
3: Termina agora o Jornal Câmara dos Deputados, produzido pela Rádio Câmara, com trabalhos técnicos de Wellington Teles e apresentação de Val Monteiro e Márcio Aquilissardi. Uma boa noite para você.
4: A Voz do Brasil volta na segunda-feira. Boa noite e bom fim de semana.
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0: 10 horas.
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3: Boa noite para você, ligado com o som da Rádio V. Começa agora o programa Maratona, noite de sexta-feira. Bom finalzão de semana para você que tá escutando aqui a rádio e já fazendo aquele agradecimento bem especial para você que participou do Arraiá da Rádio V, né? Muito bacana o evento e a gente agradece a presença sua que hoje foi na Rua Coberta ali ao lado da Igreja Matriz. Nosso muito obrigado a você que esteve lá e as entidades que também estiveram envolvidas, né? Sonhos, tudo. Muito legal, muito bacana. Seja bem-vindo você agora com o programa Maratona comigo, Marcos Serafini. Bom final de semana. Bora lá com as primeiras de hoje.
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0: Rádio V 102, Pixote, primeira noite, final de semana chegando, com temperaturas um pouquinho mais agradáveis, né? A gente tava vendo a previsão do tempo aí pro fim de semana. E você que tá ligado com a gente, vai ao nosso boa noite. Obrigado por estar sempre sintonizado aqui com a gente, não só pelo rádio em 102.9, mas há muitos ouvintes que acompanham pela internet, né? Pelo aplicativo, site, ou até mesmo pela Alexa. Nós vamos pro nosso intervalo aqui. 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

0: tocando aqui na 102.9. Boa noite pra você, bom final de semana, sexta-feira. Hoje um ótimo final de semana pra todo mundo que tá curtindo aqui na 102.9 nosso maratona. Quem acompanha pela internet também, né? Quem acompanha pelo rádio, quem acompanha no seu trabalho. Tem muita gente que agora tá trabalhando, escutando aqui a nossa rádio, invadindo a noitada aí com a gente trabalhando. Bom demais, tamo juntos aqui. Rádio V, 10h43.
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0: Rádio V102, Jota Quest e também os Tim Maia. Não quero dinheiro, só quero amar. Eita, versão bacana que ficou demais também. Essa versão mais atualizada aí dessa música que é antigona, né? Ícaro e Gilmar também passou por aqui. Vera Louca e muito mais. Daqui a pouquinho já vamos abrir a segunda hora do programa. 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

0: Rádio V102, tocando pra você camisa 10 e Kerk, com a música Não Sou Mais. Boa noite pra você ligado em 102.9 no programa Maratona. Boa sexta-feira pra você, viu? Bom final de semana.
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0: Rádio V102 com a música de Taylor Swift, fechando mais uma sequência super legal de músicas aqui na sua 102.9. Fica aí preparado que daqui a pouquinho já vem as últimas. 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

Essa é a Rádio V102 e a música Paradise. Com essa, e fechamos o programa de hoje. Vê na sequência a programação da madrugada e a gente se fala daqui uns dias, porque agora, a partir de segunda-feira, tô num período de férias, mas eu volto aqui com o Mercado Maratona, tá? Um bom final de semana para todos, fiquem bem, se cuidem e até a volta. Tchau, tchau.

0: Meia-noite 11.
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0: Meia-noite 29.
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0: Meia-noite 55.
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0: 1h23.
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0: 1h50.
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0: 2:48.
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0: 13:19.
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0: 3:47.
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0: 4:10.
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0: 4:30.
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0: 4h50.
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0: 5 e 8.
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0: 5:28.
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2: Oi, gente, bom dia! Uma excelente manhã de sábado pra você curtindo a programação da Rádio V. Começando por aqui mais um dia, começando mais um final de semana. E por aqui, Daniel Santos vai te fazendo companhia nesta edição do Despertador, que tem um oferecimento de Carbone Fiat, Oral Unique, Casa Grande e Supervisa Atacadista. Até às 8, eu trago a melhor música por aqui, pra você acordar melhor. Pra você que já tá acordado aí, bora tomar mais uma dose de café por aí e curtir o som do Zac Wild na primeira. Por aqui do Despertador. Bom dia!
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0: Rádio Vem, o som do Armandinho tocando por aqui, a montanha e o mar. Uma excelente manhã de sábado pra você aí que tá acordando agora, já ligou o rádio nesse momento, tá tomando aquele chimarrão, preparando aquele café, preparando-se pra mais um final de semana que tá só começando. Tem muita música boa que vai tocar pra você aqui na V e já já tem mais músicas.
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0: Rádio V, essa é a música do Jota Quest com Rael, a voz do coração tocando pra você curtir aqui na programação de 102.9. Eu sou Daniel Santos e vou junto contigo na manhã desse sábado no oferecimento de Supervisa Atacadista, Casa Grande, Oral Unique, Carbone e Fiat. Já já tem mais músicas por aqui, inclusive um som do Skank vai tocar pra você, não sai daí. 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
0: 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Prestigie, tradicional festa em louvor a São Cristóvão, na comunidade do bairro São Cristóvão Videira, nos dias 25 e 26 de julho. Por sua presença, a comissão organizadora e a comunidade agradecem. 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

0: Rádio Veia pra fechar a primeira hora de hoje. Skank, algo parecido tocando pra você aqui em 102.9. Uma ótima manhã de sábado, um bom sabadão, bom final de semana pra você aí que tá começando mais um dia ligadaço com a Rádio Veia. Tá ouvindo no seu carro? Tá ouvindo na sua casa? Já está no trabalho curtindo a programação? Continua com a gente, bom final de semana pra você. Fica aí porque tem mais uma hora cheia do Despertador aqui na Veia.
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0: Rádio Veita aí, mais uma super sequência que você curtiu aqui em 102.9. Bom dia pra você que acompanha a gente em todo lugar aí. Eu volto já com muito mais aqui na V.
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0: Esse foi o som da Giana com Gustavo Mioto tocando aqui na Rádio V, Vestígios Carnais. Bom dia, uma excelente manhã de sábado. Ó, o final de semana é muito mais gostoso com a Rádio V, né? Fala sério, é uma programação melhor que a outra, trazendo a música nacional, internacional, aquele som que você gosta de curtir. E depois do intervalo tem as últimas aqui do Despertador, não saia daí. 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

0: Rádio Veia. E assim fechamos a nossa programação de hoje, desse final de semana, desse sabadão aqui do Despertador. 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O Despertador volta na segunda-feira, a partir das 6 horas da manhã, aqui na Rádio Veia. E eu tô indo nessa. Bom final de semana. Tchau, tchau.
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14: Bom dia pra você, excelente sábado, bom final de semana. Hoje, 18 de julho de 2026, por aqui, Júnior Guedes, eu tô chegando até o meio-dia pra te fazer companhia. Começando a nossa manhã desse sabadão com o som do Mike Towers, Una Namá.

0: Rádio Veio, som do Filosofia Reggae, sentimento bom nessa manhã de sábado. Vou saber que você tá ouvindo a gente pelo rádio, ouvindo pela internet também. Bom final de semana. Rádio Veio 8h20, bom dia.
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0: Rádio Fernando Reis com a Marisa Monte. Pra você, guardei o amor. Neo, Dance Right Now, música nova do cara, Somber Undressed. Excelente sábado pra você que tá curtindo a programação da Rádio V pelo rádio em 102,9 e pra você que ouve a gente de qualquer lugar do mundo pela internet, pela Alexa, no nosso site ou pelo aplicativo. Rádio V. Rádio V 8:38.
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2: A final da Copa do Mundo de 2026 terá uma novidade histórica. Pela primeira vez, a FIFA vai entregar anéis comemorativos aos integrantes da seleção campeã, além da tradicional taça e das medalhas de ouro. A decisão entre Espanha e Argentina acontece neste domingo em Nova York, Nova Jersey, nos Estados Unidos. Ao todo, serão produzidos 2026 anéis. 30 deles ficarão com os campeões, enquanto os demais serão vendidos como produtos oficiais para torcedores. A iniciativa leva ao futebol uma tradição já

0: adotada em grandes ligas esportivas norte-americanas como a NFL e a NBA. 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

sorte, substantivo feminino de força invisível, que se atribui ao rumo, ao destino. Minha vida, que sorte boa.

0: Rádio V, eu sou do Vitor Clay. Quando é pra ser? Sonzeira, manhã de sábado. Vou conversar agora com o Ernesto Júnior. 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Bom dia, Ernesto.
1: Olá, bom dia a você que está acompanhando a nossa programação. O Ernesto Júnior falando diretamente daqui do bairro Cidade Alta, onde a Líder Farma inaugura hoje a sua loja de número 28. Vou conversar agora com o Zé. Zé, momento importante para a Líder Farma, num bairro onde a empresa ainda não estava presente, que agora está se fazendo presente, né?
2: É verdade. Então, assim, a população daqui vinha nos pedindo. É uma parceria do supermercado Visa, terreno deles, a gente construiu. Também juntamente com a imobiliária do CVZN, do Pascoal, que nos ajudou. Essa é a terceira loja que a gente tem um serviço junto com o mercado. E a gente tem em Freiburg, a gente tem em Caçador e essa aqui. Então, a gente é de Videira, nós somos daqui e nada mais justo do que a gente trazer uma farmácia para esta localidade. E também a gente vai ter um horário diferenciado, vai trabalhar todos os dias e sábados e domingo também. Então, a gente tem dois farmacêuticos, vai ter um horário diferenciado para que a população tenha opção, tanto aqui da Cidade Alta, como também as comunidades vizinhas do interior, de Omeri, aqui da região. E a gente está no fluxo acesso e
1: ao Noesca também, Noesca
2: também.
1: O Contorno Sul.
2: Isso,
1: né?
2: O Contorno Sul. Essa palavra que me ajuda, Contorno Sul, que daí as pessoas também têm uma facilidade para chegar aqui.
1: E num espaço junto, como tu disse, né, com o mercado aqui, que também tem um grande fluxo de pessoas que agora vão ser atendidas com a nova farmácia, né?
2: É verdade, a gente já tem tido uma experiência, nós temos farmácias junto aos dois postos de gasolina, nós temos farmácias junto ao supermercado, a facilidade do cliente estacionamento coberto, facilidade, trânsito, fácil de chegar o carro, fácil de chegar, então assim, tudo isso a gente tenta oferecer uma comodidade maior aos clientes para que eles tenham essa facilidade. E também, como a gente, essa farmácia é uma filial das outras farmácias, as mesmas condições, as mesmas promoções estará nesta farmácia também.
1: E como tu disse, atendimento aos domingos também.
2: Exato, no domingo a gente vai trabalhar das 8 ao meio-dia, das 4 às 8, sábado até às 20 horas e nos dias de semana até às 21, sem fechar para o almoço.
1: Então, fica o convite para toda a população aqui de Videira, também, como tu disse, e Omeri, as comunidades vizinhas aqui, conhecer a nova Líder Farma aqui no bairro Cidade Alta.
2: É verdade. Então, hoje, sábado, até às 20 horas, venham, não feche para o almoço, venha conhecer a nossa unidade, bem montada, preparado para recebê-los vocês.
1: Diretamente aqui da nova Líder Farma, eu agradeço ao Zé, a nova Líder Farma aberta aqui no bairro Cidade Alta, aberta a toda a população de Videira, eu retorno à nossa programação.
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0: Rádio V, Simple Red e a música Sunrise nessa manhã de sábado. Bom final de semana para você que está curtindo a Rádio V, ouvindo sempre e participando também pelo WhatsApp 991011828. Rádio V 92, bom dia.
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0: Tempo bom em Videira, temperatura 20 graus.
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0: Rádio V, Coldplay, It Feels Like I'm Falling in Love. Rolou também o Seu Jorge com a música Felicidade. Vou conversar agora com o Fabiano Trindade, tá lá na Auto Elite, tem novidade, tem promoção rolando. Conta pra gente, Fabiano, bom dia.
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2: Valeu, Fabiano. 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

0: Rádio V ao Mar. E a música Bem-Estar rolou também. O Jason Derulo com a Melody Mitico. 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
4: A Copperview realiza nos dias 11 e 12 de agosto mais uma edição da Coleta Segura, iniciativa voltada ao recolhimento correto de resíduos produzidos nas propriedades rurais. A ação será realizada em diversos municípios do meio-oeste catarinense, com pontos de coleta em lojas da cooperativa, pavilhões comunitários e outros locais definidos. Os produtores devem separar os materiais, como embalagens de produtos veterinários, medicamentos, vacinas, agulhas e outros resíduos utilizados nas atividades agropecuárias. O material será entregue e recolhido de forma adequada e o produtor receberá um comprovante necessário para a renovação das licenças ambientais. Para mais informações, acesse portalrbv.com.br.
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0: Rádio V, a novidade da banda One Republic e a música Need Your Love. Rolou também o Ted Swims com Bad Dreams e Sabrina Carpenter. Please, please, please. 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
0: Tempo bom em Videira, temperatura 21 graus.
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O filósofo Friedrich Nietzsche declarou: "Não acredito num Deus que não dance." E eu, Dom Filó, acrescento: "Não acredito num fiel que não mexa." Corpos pretos dançantes, pensantes, libertos e esperançosos, seguem como ondas resistindo aos novos tempos, em busca de futuras conquistas. Salve, grande mestre Cassiano.

0: pode ver Rael com Onda, versão ao vivo, Lady Gaga e Bruno Mars, Die With a Smile, Dilsinho com a música Some. Depois do intervalo tem o Manda Ver para você interagir na programação. Fica ligado. 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
3: Bom dia pra você, bom sábado, bom final de semana. Hoje, 18 de julho de 2026, tá no ar o Manda Ver. A partir de agora até o meio-dia, no oferecimento do Supermercado Zornita, Gabriel Celulares e Informática. Por aqui, Júnior Guedes, continue te fazendo companhia. E você, manda mensagem a partir de agora no 991011828. Indica a sua música. Aproveita pra mandar pra quem você quiser. Me conta de onde você tá falando, de onde você tá ouvindo a ver. O que é que você tá fazendo no final de semana, nesse sábado bonito e quente? Ô, coisa boa, hein? E hoje tem presente, hein? Tem par de ingressos do Grupo Cine Pode Ser Seu no final do horário. Então capricha. Pra começar, tem novidade das irmãs Maiara e Maraísa. 90-10.
4: Teoria que se chama 90-10. Onde uma pessoa tem 90% daquilo que você procura em alguém. Só que você foca naqueles 10% que falta. Aí você sai pra rua, se aventura. E realmente você encontra aqueles 10%. Mas não se deu conta que perdeu os 90%.

0: Rádio V, Gustavo Lima, proibido terminar. Vitor Clay, Adrenalizou e Maiara e Maraíza, 9010. Música nova delas na programação da Rádio V. Abraço pra Marisa, todo o pessoal aí da 15 de novembro. Obrigado pela participação. A Juliana também disse, mandou mensagem aqui, ó. Mandando pro maridão também. Tá na faxina, coisa boa, né? Dia de sol, final de semana. Fazia tempo que não dava pra abrir a casa, né? Porque senão ficava tudo suado. Hoje dá. Hoje dá pra colocar os tapetes pra fora. Abraço pro pessoal do Passo da Felicidade curtindo a Rádio V. Você que tá ouvindo, manda mensagem aí, 99101-1828. 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
0: Tempo bom, hein? Videira, temperatura 22 graus.
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mensagem no 99101-1828. Bom final de semana pra você. Rádio Verde.

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0: De ver Jorge Matheus com Matheus e Cauã, música Gaivota, Katy Perry e ainda o Papatinho, Black Alien, seu Jorge, final de semana. Bom final de semana pra você que tá ouvindo a Rádio V pelo rádio, pela internet. Galera tá participando por aqui, a Cleusa, a Isabela, tá todo mundo ligado na V, você que tá ouvindo. Manda mensagem também com o nome completo, hoje tá valendo par de ingressos do Grupo Cine. Manda aí, 991011828. 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
2: A Caixa Econômica Federal mudou o calendário dos sorteios das loterias realizados aos sábados. A partir deste domingo, dia 19, os concursos da Mega Sena, Loto Fácil, Quina, Time Mania, Dia da Sorte, Loteria Federal e Mais Milionária passam a ser realizados aos domingos, às 11 horas da manhã. Apesar da mudança no dia e no horário, os apostadores poderão registrar suas apostas normalmente até às 10 horas da noite de hoje. As regras dos jogos, os valores das apostas e as probabilidades de premiação permanecem os mesmos. Os sorteios continuarão sendo realizados no Espaço da Sorte, em São Paulo, com transmissão ao vivo pelos canais oficiais. Para mais informações, acesse portalrbv.com.br.
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Rádio V, o som do Maneva por aqui, Reggae Sua Fé, Zed The Middle e ainda o Red Hot Chili Peppers Can't Stop. Abraço pro Fabiano, tá ouvindo a Rádio V nessa manhã de sabadão, coisa boa, hein? O Daniel também tá curtindo, a Cleusa, tá todo mundo ligado na V. E você que tá ouvindo, manda sua mensagem também, me conta o que é que você tá fazendo nesse sabadão de sol. Alugou um caminhão? Essa é antiga. Manda aí, 991011828. Hoje tá valendo parte de ingressos do Grupo Cine. Rádio V faltando 15 para as 11.

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1: Tempo bom em Videira, temperatura 23 graus.
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11: O clima pode ser um dos protagonistas da disputa pelo terceiro lugar do Mundial hoje. A previsão do tempo indica um calor intenso e risco de temporais com raios durante o horário da partida. A FIFA segue um protocolo rigoroso de segurança. Se uma descarga elétrica for registrada em um raio de até 16 quilômetros do estádio, o árbitro é obrigado a interromper o jogo imediatamente. A partir daí começa uma contagem de 30 minutos. A partida só pode ser retomada se não houver nenhuma nova descarga elétrica nesse período. Caso um raio seja detectado, a contagem recomeça. Isso é uma questão que pode influenciar na partida de hoje. Eu sou Melina Calduro, de Nova York, para o Acaerte em Campo.
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1: Aí, Júnior, o que será que tinha naquele áudio, hein, meu irmão?
2: César, eu também quero saber, velho.

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1: Rádio V, Júnior e César e a música Cheiro de Culpado. Benson Boone, Mystical Medical, Alok com Deep Down e Tia Anastácia, Conto de Fraldas. Versão do acústico do ano de 2025. Bom final de semana para você que tá ouvindo a Rádio V, manda mensagem 991011828. Ligou o rádio agora, vou te contar. Hoje tá valendo um par de ingressos do Grupo Cine. Pegar um cineminha já é bom, na faixa por conta da V é melhor ainda, então manda, não demora. 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
1: Tem participação chegando pelo WhatsApp 991011828. Bom dia.
2: Bom dia. Toca uma música do Murilo Ruf e oferece para o prof. Rosiane Orsato. Minha amiga, hoje ela está de aniversário e fala que eu amo muito ela.
1: Boa, valeu Tati, obrigado pela participação, tá rolando.

0: rádio, ver aquele pagodinho pra embalar amanhã de sábado com Thiago York, Menos é Mais, Amei Te Ver, indicação da Graciela. Rolou também o Murilo Ruf com Anestesiado. Já já tem mais músicas. 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
0: Excelente final de semana pra você que tá curtindo a programação da Rádio V. Até o meio-dia tá rolando Manda Ver.
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0: Rádio V, que mistura, hein? Jota Quest com Tim Maia, Sendo o Farol, Shakira e Burna Boy com Dai Dai e Hugo Moving to the Sun. Excelente final de semana pra você, bom sábado, sábado bonito, dia bonito, solzão, calor, coisa boa, né? Chega a dar um ânimo. Manda aí, 991011828. 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
0: Tempo bom em Videira, temperatura 24 graus.
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0: Rádio Verde Detonautas, Potinho de Veneno. 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

0: Rádio V, Gustavo Mioto, Drunk Side, aqui no Manda Ver dessa manhã de sábado até o meio-dia. Tá valendo a sua indicação pelo 99101-1828 e aproveita para deixar o nome completo, tá bom? No final do horário, você pode se dar muito bem e faturar par de ingressos do Grupo Cine. 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
2: Os amantes de carros antigos têm um encontro marcado neste domingo, dia 19 de julho, em Omerê. A 39ª Festa Julina do município recebe mais uma edição do tradicional encontro de carros antigos no pátio da Igreja Matriz São Luís Gonzaga. A recepção dos veículos começa às 7 horas da manhã, com inscrições gratuitas para os expositores que receberão troféu de participação. Além da exposição de clássicos que marcaram a época, o público poderá aproveitar um ambiente de confraternização com espaço para reunir a família, fazer churrasco e apreciar verdadeiras relíquias sobre rodas. O evento integra a programação oficial da Festa Julina de Omerê e é promovido pelo Veteran Car Clube de Videira, com apoio de clubes parceiros. Para mais informações, acesse portalrbv.com.br.
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0: Rádio V, o som de Mad com Ray Dalton, Don't Worry, Turma do Pagode, Menos é Mais, Investigador. Rolou também a Simone Mendes com Direitos Iguais. Bom final de semana pra você que tá curtindo a Rádio V. A gente vai encerrando o Manda Ver, mas antes chegou a hora de saber quem fatura par de ingressos, vai pegar um cineminha na faixa. Foi você, Graciela, final do telefone 4997. Parabéns, se deu bem. Já já vai receber a mensagem de confirmação e também a orientação como faz pra retirar os seus ingressos, tá bom? E você que tá ouvindo, vou te contar o que é que tá passando no Grupo Cine, hein? Tá passando Odisseia, filme de ação, Minions e Monstros e Toy Story 5, filme de animação pra criançada, eu adoro. Moana, também. E filme de terror, você gosta? Tá passando A Morte do Demônio em Chamas. São várias opções e aí é só você decidir qual filme vai curtir com a família toda, com os amigos e lá no Grupo Cine. Continue ligado na Rádio V, aqui sempre tem um montão de música boa, prêmios pra você faturar. Eu volto às 5 ainda com o Vibe no final do dia e amanhã às 5 com Vitamina, trazendo as boas dos anos 2000. Você continua ligado sempre aqui na V. Bom final de semana, até mais, tchau!
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0: Do torneio de bocha, premiação 100% do valor das inscrições. 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
2: Olá, uma excelente tarde de sábado para você, sintonizado com a gente em 102,9 FM. Essa é a Rádio V de Videira Santa e Bela Catarina, todos os dias junto com você, fazendo companhia no seu rádio. Hoje, dia 18 de julho de 2026, já se passaram 199 dias do ano, faltam 166. E eu, Cris Menegazzo, estou junto contigo e a Rádio V fazendo parte de boa parte desses dias aí, junto com você, né? Vamos juntos porque agora, o nosso Top 102... que vai até às 3 da tarde, traz pra você só o melhor da música e as novidades que estão chegando por aqui, tá bom? Então, é uma playlist feita e selecionada com muito carinho pra você, é uma curadoria musical de verdade. 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Tá no ar, Top 102. Boa tarde pra você.
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0: Rádio Verde, Cleiton e Romário, obrigada por essa sequência de músicas para começar a nossa tarde, programação da Rádio Verde. Bom demais, hein? Pra animar essa tarde maravilhosa. Precisa demais. Céu azul, sol brilhando, música boa tocando. É tudo que a gente precisa para um sabadão, né? O som também do Dilcinho com a música Some e teve a nova da Madonna lançada recentemente chamada Dansteria. Na programação da Rádio V102.9 a gente traz só as top, uma curadoria musical, 2 horas da melhor playlist que você vai ouvir nesse sábado, viu? 1:18.
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0: Tá na hora de curtir mais sucesso aqui na melhor programação do seu rádio. 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

0: tocando aqui na melhor programação. Alex Warren com Fever Dream. Tocou também o sucesso de Zenete Cristiano, Cadeira Cativa, para trazer aquele sertanejinho que também é cativo nos nossos corações, né? Nando Reis com Marisa Monte, Pra Você Guardei o Amor. E Madcon com Ray Dalton, Don't You Worry. Seguimos por aqui na programação ao vivo nessa tarde de sabadão. Céu azul, sol brilhando. Bora aproveitar esses dias de sol, viu? Porque boatos que são os últimos. Vem muita chuva por aí na semana que vem. Mas então bora aproveitar esse final de semana que tá lindão. E claro, sempre curtindo na playlist aqui da Rádio V. Rádio V. 25 minutos faltando pras duas.
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0: Rádio Bem, esse é o sucesso do Júnior e César, Cheiro de Culpado. Tocando também por aqui o Vitor Clay com Joyce Alane e o Abalo Psicológico, Ella Langley e Morgan Wallen no countryzinho I Can't Love You Anymore. Aqui na programação da V, você curtindo só as melhores, a gente traz uma mistura bacana. E ó, até as 3 da tarde o Top 102 está no ar, trazendo as músicas selecionadas para você curtir. Tá em casa, aproveitando o sabadão de sol? Tá trabalhando também? Então tamo junto, viu? É nóis! E se você tá aí no seu carro, levando a gente na carona, tá viajando ou tá passando aí pelas BRs e SCs da nossa região a trabalho, tá no trânsito da cidade, que bom poder fazer companhia para você e levar música boa. Gente, antes de mais nada, queria também agradecer a todo mundo que compareceu ontem lá ao lado da Igreja Matriz, na Rua Coberta, no Arraiá da Rádio V. Que festa incrível nós fizemos, hein, senhoras e senhores? Foi maravilhoso, bom demais. Deu para se divertir, comer comida boa, dar boas risadas, se alegrar, cantar e também se solidarizar com as entidades que estavam lá proporcionando também para a gente esse momento especial. Então, todo o carinho, toda a gratidão a você, videirense, que foi até a Rua Coberta do Eixo Cultural ontem e fez parte aí do nosso Arraiá da V, que brincou junto com a gente, que faturou prêmio também. Tava divertido demais, né? Eu nem vi a hora passar, do tanto que eu me diverti. Até eu brinquei. Foi muito legal mesmo. E pra você que não foi, fica triste não, viu? Espero que o ano que vem a gente se encontre novamente. E fica só com o gostinho de todo o material que a gente postou lá nas nossas redes sociais. É só seguir lá no @radiov102.9, dá uma olhadinha lá, que eu tenho certeza que quem foi vai ficar com gostinho de quero mais, e quem ainda não foi, e com certeza vai ficar com vontade de participar no próximo ano. É o Arraiá da Rádio V que a gente realizou na noite de ontem, lá do lado da Igreja Matriz, e foi incrível. Bora ali pro intervalinho? Já já eu volto com mais música. Rádio V, 9 minutos, faltando pras duas.
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2: A FIFA definiu os uniformes que serão utilizados nas partidas decisivas. Todas as seleções entrarão com seus uniformes tradicionais. A França entra em campo com o tradicional uniforme azul, enquanto a Inglaterra joga de branco. Já na grande final, as seleções também seguirão os seus modelos principais. Então, a Argentina jogará de azul claro com listras brancas e a seleção espanhola de vermelho. Essa decisão respeita o contraste que é exigido pela FIFA para facilitar a identificação em campo e pelas transmissões de televisão. A definição dos uniformes faz parte de um protocolo e considera critérios como visibilidade, arbitragem e os padrões internacionais da competição. Eu sou Melina Calduro, de Nova York, para o Acaerte em Campo.
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0: Chegando com mais sucesso por aqui. Boa tarde pra você, bom sabadão.
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0: Rádio V, Top 102. E o som do Jota Quest com Tim Maia, Não Quero Dinheiro. É do projeto chamado Síndico, do Jota Quest, que vem cantando as músicas do Tim Maia, né? E ficou legal demais esse som. Uma sequência que trouxe também a Melody com Jason Derulo. Mítico é a música aqui. A Melody tá com tudo e não tá prosa, hein? Pra quem duvidava do falsete da Melody, tá fazendo sucesso. Grupo Menos é Mais com o Pablo, Saudade Inconveniente. E assim a gente fecha a nossa primeira hora do Top 102 por aqui, mas vamos até as três trazendo as melhores. Então, se prepara porque tem mais uma horinha de muita música boa, as melhores do momento tocando aqui pra você. Se você quer se atualizar do que é novidade em música, você liga aqui no Top 102. Duas e três.
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0: Sucesso dela, Duda Beat, cantora paraibana, fazendo um som aí do pop e também trazendo o TZ da Coronel junto nesse som chamado Nossa Chance, que foi lançado em julho do ano passado. Tocou por aqui também o sucesso do Backstreet Boys, essa novidade com Butter Up, a música. Tocou também Uma Neva com Reggae Sua Fé. E na primeira dessa sequência teve o Marcos e Belucci, que lançaram inclusive um novo álbum, Pena Que Seja Namora. Esse é o título do álbum e também da música que você curtiu aqui na melhor programação do seu rádio. Nosso sabadão fica muito mais gostoso assim, curtindo música boa, selecionando só as melhores para você ouvir aqui no Top 102. Rádio 2:20.
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0: Tempo bom em Videira. Temperatura atualizando para você agora, fazendo 26 graus.
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7: Tá na hora de curtir mais sucessos e a gente vai trazendo uma mistura do pagode, do sertanejo e do pop aqui na Rádio V.
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Há tempos que não lançavam música nova, One Republic. Essa é a mais recente da banda. One Republic com Need Your Love. Tocando aqui na programação da Rádio V, na sequência de Taylor Swift, I Knew You. I Knew You. Na programação também teve o Turma do Pagode com o grupo Menos é Mais. Juntou a turma boa aí que tá bombando na pagodeira, né? Com a música Investigador. E ela, Maioral. A coleguinha Simone Mendes, que abriu essa sequência cantando Direitos Iguais. Pra mim, pra você. E vai, faz o seguinte, hein? Se os direitos são iguais, aumenta o volume aí. Tá fazendo a faxina da casa? Direitos iguais, hein? Homem e mulher, todo mundo trabalhando hoje. Aproveitando aí pra deixar a casa nos trinques, hein? Quem aí tá curtindo a programação em casa? Quem tá no trabalho? Tá no carro levando a gente na carona? Tá bom ou não tá, hein? Não tem como tá ruim, né? Só os tops, só as melhores escolhidas especialmente pra você ligado aqui na programação da Rádio V.

0: 10h38.
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O filósofo Friedrich Nietzsche declarou: "Não acredito num Deus que não dance." E eu, Dom Filó, acrescento: "Não acredito num fiel que não mexa." Corpos pretos dançantes, pensantes, libertos e esperançosos, seguem como ondas resistindo aos novos tempos, em busca de futuras conquistas. Salve, grande mestre Cassiano.

0: Rádio B, Kleber e Cauã, que linda essa música, hein? Mil Adjetivos é o nome do sucesso que você acabou de curtir e fechou essa sequência do nosso Top 102, hein? Rael com Onda também, nessa versão só dele. Diplo com Cameron Whitcomb, Would You Still Love Me? E teve Detonautas com Rádio Love Nacional. E assim a gente segue fazendo aquela mistura boa de música pra tocar. Muito sucesso pra você ligadinho junto com a gente aqui na Rádio V. Tá rolando o Top 102 nesse sábado, dia 18 de julho pra você. Boa tarde, obrigada pela companhia. 5 minutos faltando pras três.
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2: Tá na hora de trazer as últimas do nosso Top 102 na edição desse

0: Rádio Vem. Essa foi a última de hoje aqui no Top 102. Olivia Rodrigo com Drop Dead. Legal demais esse som, hein? Esse lançamento da Olivia Rodrigo tá incrível e não podia ser diferente. Tinha que estar aqui no nosso Top 102, porque aqui só tem as melhores. Gabriel Elias também com a música Te Amar. E na primeira teve ela, Shakira, Burna Boy e a música da Copa do Mundo, que está prestes a acabar, senhoras e senhores. Amanhã, às 16 horas... A gente vai estar como? Todo mundo ligado, assistindo a Argentina e Espanha e para descobrir quem vai ser a campeã do mundo. É o time do Yamal ou é o time do Messi? E aí, você já tem a sua torcida? A minha, com certeza, vai ser para Espanha, né? Não tem como ser diferente, não tem como ser diferente. Mas é isso, nosso Top 102 volta na segunda-feira, mas eu, Cris Menegasso, ainda tenho mais um tempinho junto com você aqui nessa tarde, porque daqui a pouquinho tem Manda Ver.
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3: Olá, senhoras e senhores, uma ótima tarde para você sintonizado, ligado aqui em 102.9 FM. Essa é a Rádio V de Videira, Santa e Bela Catarina, ao vivo todos os dias. Para quê? Para fazer companhia para você aí do outro lado, claro. Eu sou Cris Menegas, estou chegando para você nesse dia 18 de julho de 2026. Já se passaram 199 dias do ano, faltam 166 para a gente se despedir do 2026. Hoje é dia Nacional do Trovador, também é dia do veterano do Exército Brasileiro. E eu tô chegando por aqui pra quê? Pra convidar você a mandar ver junto comigo. A partir de agora, você pode participar, mandar sua mensagem e também escolher a música que você tá afim de ouvir. 991011828. A gente vai fazer essas duas horas bombarem aqui na programação e também no nosso WhatsApp, viu? Valendo um par de ingressos para o Grupo Cine, a tarde de sábado que você adora e que você respeita. 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É a segunda edição do nosso Manda Ver que tá começando pra você.
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3: Oxonzeira! Marisa Monte! Pra combinar com esse dia lindo, maravilhoso! Ai, que delícia! Começar esse programa com essa música, hein?

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1: Rádio V, essas foram as primeiras de hoje do nosso top. Aliás, o top já foi, né? Esse eu mando a ver. Acorda pra vida, acorda que já são 13h25 da tarde, tá na hora, né? Murilo Huff com Saudade Estranha, Neo com Dance Right Now, e teve também o sucesso de Marisa Monte, Feliz, Alegre, Forte. É assim que eu espero te encontrar na tarde desse sábado, viu? Um excelente final de semana, muito obrigada pela audiência, aí no seu carro, no trabalho ou em casa, fazendo aí os teus corre. Tamo junto, porque a Rádio V faz parte da rotina de muita gente, e aqui você sabe, você ouve e vê.
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1: Tempo bom em Videira, temperatura marcando 26 graus.
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8: A disputa pelo terceiro lugar também vale um prêmio individual muito importante: a artilharia do Mundial. O inglês Harry Kane e o francês Kylian Mbappé entram em campo com chances de terminar a competição como goleadores. Mas, claro, além de todos esses nomes, nós temos o argentino Lionel

0: principais atacantes. A corrida pela artilharia costuma ser um dos destaques das fases finais e pode ser decisiva justamente neste fim de semana, nos últimos dois jogos do torneio. Eu sou Melina Calduro, de Nova York, para o Acaerte em Campo.
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5: Tá a fim de curtir música boa? Então você fica junto comigo aí durante essa tarde de sabadão que tá chegando mais sucesso.
6: Aqui na Rádio V, tá rolando.

0: Rádio B, tá aí no nosso Manda Ver, ela lixa cara com I'm Like a Bird. Essa música que já ganhou diversas outras versões, mas a versão original é legal demais, né? Acústicos e Valvulados, o fim da tarde com você. Ainda não é finalzinho da tarde, é meiuca da tarde, mas assim, ó, a gente vai até o finalzinho junto com você, tá bom? Trazendo muita música boa aqui no nosso Manda Ver. Antes teve o Danilo e o Davi com Não Mexe Nas Minhas Gavetas, o sertanejo, o pop, o internacional, tudo a gente toca pra você aqui na programação da V. Agora tá na hora de informação. 20 minutos faltando pras 4.
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2: Videira já confirmou a delegação que representará o município na 19ª edição dos Jogos Abertos para Desportivos de Santa Catarina, os Parajask, que serão realizados de 14 a 23 de agosto em Chapecó. Ao todo, 57 para-atletas e surdo-atletas vão competir nas modalidades de atletismo, bocha, rafavolo, futsal, natação, tênis de mesa e xadrez. A delegação também contará com 10 professores e profissionais da Associação Videirense de Esporte Adaptado, da APAE e também da Fundação Municipal de Esportes. A expectativa é repetir os bons resultados de edições anteriores e reforçar o trabalho de inclusão social desenvolvido por meio do esporte. 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

0: Rádio V, Pericles, Ana Castela, Simplesmente Acontece, Biquíni Cavadão, Big Mountain, I Knew Wind Blowing. Esse é o nome para Vento Ventania. O que achou? É, essa versão você já tinha ouvido alguma vez? Ficou legal, né? Bacana demais. Tocou também Benson Boone com Mr. Electric Blue, aqui na programação da V. Muito obrigado pela sua sintonia, pela sua audiência. Manda a V até às 5 da tarde com a sua participação. Manda mensagem aí, fala de onde você tá ouvindo a Rádio V. Tá curtindo a nossa programação na tarde desse sabadão ensolarado? Que delícia, hein? Manda mensagem aí. Rádio V. 7 minutos faltando para as 4.
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Existe uma teoria que se chama 90-10, onde uma pessoa tem 90% daquilo que você procura em alguém, só que você foca naqueles 10% que falta. Aí você sai pra rua, se aventura, e realmente você encontra aqueles 10%, mas não se deu conta que perdeu os 90%.

0: Você acabou de ouvir aí o sucesso de Maiara e Maraísa. É a novidade da dupla, hein? 90-10, o nome da música aí que você acabou de curtir no nosso Manda Ver, fechando a nossa primeira hora juntos. Teve Otelo com No Seu Tempo. E na primeira, uma versão mais acústica também de Price Tag de Jess G, tocando aqui na programação. 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

Rádio V, esse é o Manda Ver no ar pra você aqui na programação, até às 5 da tarde com o nosso Manda Ver. Esse foi o sucesso do Ferrugem, Arrependidaço. Você sabe que ouvindo essa música aí, me transporto lá pro Rio de Janeiro. Não tem a cara do Rio de Janeiro aí essa música? Um pagodinho, um dia assim, ó, céu azul, sol brilhando, cervejinha gelada, trincando. Ê, coisa boa, hein? Como é que tá o seu final de semana? Qual é a programação aí? Lagoon com Seu e Só. E teve também Mark Ronson com Amy Winehouse e Valerie.

0: Obrigado pela sintonia, pela companhia. Até às 5 a gente vai tocando barco por aqui com muita música boa no seu rádio. 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
0: Vamos lá, trazendo mais música, mais sucesso pra Rose, que tá ligada com a gente nessa tarde de sábado, e pra todo mundo que tá curtindo junto com ela.
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0: Rádio Verta, aqui o sucesso de Summer com Back to Friends na programação. Agitando também a sua tarde de sabadão. Antes dessa, rolou o som da Isa, Caos e Sal. A Isa que lindamente entregou nessa semana um Time Desk incrível. Time Desk, para quem não sabe, né, é um projeto lançado aí lá nos Estados Unidos que ganhou espaço aqui no Brasil também. É onde os artistas se apresentam de uma forma mais intimista, trazendo suas músicas. E tá lá no YouTube, tá? Uma espécie de gravação de DVD, mas de 20 minutinhos aí, numa salinha, numa mesinha, com poucos instrumentos, mas com muito talento. E a Isa fez e aconteceu, hein? Até tem um trechinho disso lá no arroba Rádio V102.9. 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Acompanha lá também o material que a gente produziu ontem lá no Arraiá da V, que tá bem legal, tá bom? Daqui a pouco eu volto com mais música, tá chegando a informação, é o V News aqui na Rádio V. Rádio V. 26 minutos faltando para as 5.
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2: Empresas, instituições de ensino, órgãos públicos e organizações da sociedade civil têm um convite para o dia 5 de agosto em Videira. O Instituto Federal Catarinense Campus Videira promove a palestra gratuita Como Estruturar as Iniciativas de Impacto Social

0: da sua organização e ser certificado nacionalmente. O encontro será às 13h30 no auditório do IFC. Terá como palestrante Fernando Assante, presidente do Instituto Selo Social. Durante o evento, os participantes vão conhecer ferramentas como o Selo Social e o Selo ODS Educação, que ajudam a estruturar, fortalecer e certificar iniciativas alinhadas aos Objetivos de Desenvolvimento Sustentável da ONU. A palestra é promovida pelo IFC com apoio da CIAV, Centro de Inovação Videira e RBV Rádios. Para mais informações, acesse portalrbv.com.br.
1: 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Vem aí a tradicional festa em honra a São Cristóvão e homenagem ao colono e motorista no bairro São Cristóvão Videira. Programação, sábado, dia 25, a partir das 14 horas, venda de bolos e cucas, churrasco de porco e galinha assada. Às 17 horas, tem entrega do churrasco de porco e galinhas assadas. Domingo, dia 26, 6 horas, alvorada e café da manhã em frente a Sintravir. 8h30, saída da procissão do Sintravir com bênção dos veículos na comunidade São Cristóvão. Às 10 horas, tem o primeiro sorteio do torneio de bocha. Premiação, 100% do valor das inscrições. Inscrição R$100. 10h30, Santa Missa. 11h30, segundo sorteio do torneio de bocha. Meio-dia, almoço festivo com churrasco de gado, galinhas assadas, maionese, saladas, pão e bebidas. A carne para o churrasco foi adquirida no frigorífico Brancalhone. 13h, leilão do bolo. 14h30, matinê com o grupo A3. Entrada franca. 18h, sorteio da rifa. E tem novidade: kit churrasco São Cristóvão 2026. O kit contém um churrasco de gado padrão 2kg, uma maionese, uma salada mista e 4 unidades de pão francês. A retirada será a partir das 9 horas da manhã do dia 26 de julho, nos pontos de entrega localizados no trajeto que antecede a bênção dos veículos. Receba seu kit sem sair do veículo, no valor de R$150. Pontos de venda: Escapinelo Materiais de Construção, Sintravir, Posto Dois Trevos. Venda dos kits até o dia 22 de julho. Reservas de mesas com Beatriz no fone 49 999 66 5826. Prestigie, tradicional festa em louvor a São Cristóvão, na comunidade do bairro São Cristóvão Videira, nos dias 25 e 26 de julho. Por sua presença, a comissão organizadora e a comunidade agradecem. Apoio Carbone Iveco, Supermercados Ordita, Retífica e Autopeças Doca, Posto Dois Trevos, Master e Solita.
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5: Tempo bom em Videira, temperatura 25 graus.
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0: Essa é a Rádio Vem, você curtiu esse som aí, diferentão também, o som da Madonna por Youngblood, tocando aqui na programação com Like a Virgin. Uma versão lá de 2021, mais rock and roll da música aí, que é um dos grandes clássicos e sucessos da rainha do pop, né? Por isso que a música é legal, é um troço interessante, né? Dá pra tocar, dá pra misturar e fica boa do mesmo jeito. De Ferreiro com Além do Fim, e teve também Zanetta e Cristiano com Fama de Louco aqui na programação da Rádio V. E agora, senhoras e senhores, eu vou deixar vocês curtindo os últimos sucessos de hoje aqui do nosso Manda Ver, já avisando que daqui a pouquinho tem o Vibe com muita música boa. Junior Guedes tá chegando, ó, pra apavorar o seu fim de tarde de sabadão com um som eletrônico bom demais, viu? Então continue ligado aí, tá bom? Enquanto isso, você ouve os sucessos de Grupo Menos é Mais com Simone Mendes, Vitor Clay, Tudo Me Lembra Você. E pra fechar ainda, tem Email Angel com Moving to the Sun. Um excelente final de semana pra todo mundo. Beijos, a gente se encontra de novo na segunda-feira a partir das 8 no Plugado. Beijo, fui!
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3: Uma boa tarde de sábado pra você que tá sintonizado em 102,9. Tá entrando no ar o Vibe. A partir de agora, uma hora com o melhor da música eletrônica. Eu sou Júnior Guedes e te faço companhia por aqui. Bora curtir muito som bacana? Começando com...

0: Golden Dance, fechando a nossa primeira sequência do Vibe. Depois do intervalo tem muito mais músicas. Eu sempre digo que o final de semana é muito mais animado aqui na Rádio V.
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5: A Prefeitura de Videira assinou as ordens de serviço para duas importantes obras na rede municipal de ensino, que somam mais de R$2.200.000 em investimentos. O CMEI Dolores Damo de Oliveira receberá um novo muro de contenção, reforma estrutural, pintura e melhorias no passeio. Já a Escola Polo de São Pedro passará por uma ampla reforma e ampliação, com a construção de novas salas de aula, banheiros, depósito e melhorias na secretaria, cozinha e também refeitório. Segundo a Secretaria de Educação, a ampliação permitirá a criação de 20 novas vagas para estudantes. As obras devem começar ainda neste mês de julho e têm como objetivo oferecer mais segurança, conforto, também qualidade no ambiente escolar. 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

0: Ever New. Depois do intervalo tem mais músicas, você continua ligado na V. Bom sábado pra você que ouve a gente pelo rádio e ouve também pela internet.
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0: O Vibe tá de volta aqui na Rádio V e esse som tem tudo a ver com fim de tarde, né? Aumenta o volume. 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

0: Sam, confesso pra vocês que esse som aqui tem sido o que eu repito o tempo todo, o dia todo na minha playlist. Fechando o vibe desse sábado, espero que você tenha curtido assim como eu curti fazer o programa, apresentar esse programa aqui pra você. Eu volto amanhã às 5 da tarde com Vitamina e aí eu trago as melhores dos anos 2000. Você continua ligado aqui na V. Um abraço do Júnior, bom final de semana, tchau, fui!
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3: Uma excelente tarde pra você sintonizado na Rádio V. Tá chegando agora o Retrô, pra trazer as melhores do passado até as 8. E bora começar com Tears for Fears e Shout.
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0: Rádio V, fechamos a primeira sequência de hoje com Rod Stewart e Baby Jane. E antes passou Barão Vermelho com Pro Dia Nascer Feliz. A gente vai pro break, mas o Retro volta logo. 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

0: Mais uma leva de clássicos passando por aqui. Van Halen com Jump, Lulu Santos com A Cura e antes o Prince com Purple Rain. A gente vai pro break e no próximo bloco já tem Blitz e The Police.
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2: A UNOESC está com inscrições abertas para o treinamento NR1 Riscos Psicossociais do Diagnóstico ao Plano de Ação. A capacitação será realizada no dia 7 de agosto no campus de Videira e é voltada a profissionais de recursos humanos, gestores, lideranças e demais interessados. O treinamento abordará as novas exigências da norma regulamentadora número 1, com foco na identificação de riscos psicossociais e na elaboração de planos de ação para promover ambientes de trabalho mais seguros e saudáveis. As inscrições podem ser feitas pelo site da UNOESC. Para mais informações, acesse portalrbv.com.br.
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0: Essa é a rádio, vem te levando lá pro ano de 81 com The Police e Every Little Thing She Does Is Magic. E antes o Blitz com mais uma de amor lá de 82.
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0: Queen passando por aqui com um clássico da década de 80, Radio Gaga. E antes o Legião Urbana com Índios. A gente vai pro break, mas no próximo bloco tem uma música com a Paula Toller e a Rita Lee. 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

0: Roxette com um clássico da década de 90, Joyride. E antes você curtiu a Rita Lee com a Paula Toller em Desculpe o Away.
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0: Esse é o Retro, trazendo as melhores do passado até as 8 comigo, Léo Bettoni no comando. E passou agora por aqui Pretenders com Don't Get Me Wrong. E antes o TNT com a irmã do Dr. Robert. A gente vai pro intervalo, mas na volta já chega com Paul McCartney e Michael Jackson.
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2: Três atletas de Videira participaram do Campeonato Catarinense de Inverno de Natação, realizado em Florianópolis. Miguel Gasparin, Helena Zanotti e João Vitor Vans Monteiro representaram a Associação Chapecoense de Natação em uma competição que reuniu cerca de 430 atletas de 22 equipes de Santa Catarina. Durante o campeonato, os nadadores disputaram provas de velocidade e melhoraram suas marcas pessoais, resultado do empenho nos treinamentos. A equipe também encerrou a competição com cerca de 40 medalhas e o terceiro lugar geral no quadro de medalhas. Os atletas seguem participando de competições estaduais e também nacionais. 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

0: Midnight Oil com Beds Are Burning fechou mais uma sequência de hoje. E muito obrigado pelo retrô, tá fazendo parte desse teu sabadão especial, dia 18 de julho. A gente vai pro break e já já chegam as últimas de hoje.
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0: Finalizando o retrô de hoje com Britney Spears e Baby One More Time. Você também curtiu Claudinho Buchecha com Quero Te Encontrar. O retrô vai ficando por aqui. Eu volto às 8 horas da manhã na segunda, no Plugado. Até lá, gente. Bom final de semana.
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1: A Secretaria de Saúde de Videira iniciou uma série de melhorias na estrutura de atendimento à população. As obras incluem novos espaços para os setores de tratamento fora do domicílio, TFD, transporte e também fisioterapia. O TFD passará a funcionar no prédio da antiga rodoviária, onde está sendo realizada uma reforma de aproximadamente R$ 251 mil. Já a fisioterapia será transferida para um novo espaço no térreo do prédio da AMARP e da Câmara de Vereadores, com investimento de cerca de R$ 196 mil. Segundo a secretária de saúde, Maribel Gaio, as mudanças vão oferecer mais conforto aos pacientes e melhores condições de trabalho aos servidores. Além disso, a prefeitura também prepara a ampliação das unidades de saúde dos bairros Rio das Pedras e Cidade Alta, com investimento estimado em R$ 2.600.000. As propostas das obras serão abertas ainda neste mês. As melhorias fazem parte do planejamento da prefeitura para fortalecer a atenção primária e ampliar a qualidade dos serviços de saúde ofertados à população. 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